0: Cristiano Araújo!
1: Bom demais, rapaz,
0: Jota. Parabéns por esse show maravilhoso. Viu?
1: Obrigado, cara.
0: Que coisa linda. É, galera, ali!
2: Obrigado, galera. Valeu, Goiás. Valeu, Goiânia.
0: Valeu, Fernando Sorocaba.
2: Que Deus continue te abençoando mais e mais. Parabéns por essa carreira brilhante. Você já é sucesso Brasil todo. É um menino de ouro, viu? Parabéns mesmo.
0: Tá certo. Muito obrigado pelo
1: carinho.
0: Obrigado de coração pela participação de vocês comigo.
1: Obrigado viu? Você valeu. Pelo convite, rapaz.
0: Que isso, muito obrigado. Valeu.
2: Tchau, tchau, galera.
0: Valeu demais, Fernando e Sorocaba. Coisa boa, gente.
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1: Queria que todo mundo jogasse a mãozinha lá em cima a partir de agora pra ficar bonito, pra aparecer no nosso DVD. Todo mundo com a mãozinha lá em cima, pro um lado, pro outro. Pro um lado, pro outro. Tá lindo demais.
2: E aí, parceiro?